0: Aí, pintou
1: na sorte. Sorte.
0: Não, algum. Qualquer coisa. Não, mas
2: deixa-me fazer cá, não me
0: toca.
3: Okay.